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1: Ora, e assim chegamos ao final de mais uma edição da Discoteca 92, no melhor som da cidade. Foram 2 horas a dançar e muito bem no PF FM com o DJ Duarte Marote. Ora, marcamos então um novo encontro de hoje a 8 dias. Desejo então a continuação de um bom fim de semana e na próxima sexta voltamos a encontrar-se na Discoteca 92 com músicas novas, remixes fantásticos que são trazidos e muito bem selecionados pelo DJ Duarte Marote. Até de hoje, a 8 dias.

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2: Unidade de Saúde do Porto Santo deve começar a funcionar daqui a 2 anos. Câmara do Funchal concorda com prédios habitacionais com mais de 20 andares. Parque fechado do Rally da Madeira deixa Largo do Colégio e fica na ex-GAG 2, em São Martinho. Os preços dos combustíveis vão aumentar na região na próxima segunda-feira. A gasolina vai subir aproximadamente 2 cêntimos, passando a custar 1,79 o litro. O acréscimo mais expressivo será nos gasóleos. O rodoviário aumenta cerca de 7 cêntimos, fixando-se em 1,73. Por sua vez, o gasóleo colorido e marcado mantém a tendência com uma subida de mais de 6 cêntimos, atingindo 1,28 por litro. O presidente do governo anunciou que a unidade de saúde que está a ser construída no Porto Santo deve começar a funcionar daqui a 2 anos. Miguel Albuquerque visitou as obras que estão agora na segunda fase.
3: A primeira fase foi um investimento de 4 milhões de euros, foi a estrutura do Centro Sul. Terminou em 25, lançámos o concurso, fizemos a atualização de preços, como vocês sabem, houve em todo o lado e aqui na Madeira também uma atualização dos preços dos materiais, da mão de obra. E lançámos o concurso e esta segunda fase, que se inicia agora, vai ter uma estimativa de valor de 29 milhões de euros para terminar no verão de 28. Portanto, temos obra para 2 anos. Esta unidade vai ser concluída por um valor de 35,5 milhões de euros, incluindo o pagamento do IVA. Portanto, é uma obra estruturante para o futuro da ilha. Queria chamar a atenção que esta unidade de saúde tem agregada uma das reivindicações que foi feita pelos técnicos e população do Porto Santo foi ter aqui uma unidade de cuidados continuados.
4: Estamos a falar de quantas camas?
3: A unidade terá 20 camas.
2: E para apoiar a nova unidade de saúde do Porto Santo, o Governo vai também construir edifícios que irão alojar o pessoal que para ali for destacado.
3: Temos que construir algumas casas de função para alguns profissionais de saúde, médicos, enfermeiros, e também para professores, mas vamos aproveitar parte deste terreno para desenvolver algumas dessas obras, que são as unidades para a fixação de profissionais de saúde, que é preciso serem uma habitação, porque a habitação no Porto Santo também teve uma subida de custo bastante elevada.
2: Unidade de saúde do Porto Santo deve começar a funcionar daqui a 2 anos. O presidente da Câmara do Funchal concorda com a intenção de Miguel Albuquerque, que pretende construir prédios de mais de 20 andares no concelho. Jorge Carvalho considera que é uma forma de ajudar a resolver o problema da habitação e de libertar terrenos para espaços verdes e para jardins infantis.
5: Nós, durante o período de campanha, fomos defendendo essa construção em altura. Entendemos que o Funchal faz a um conjunto de condicionalismos, a sua orografia, a densidade que neste momento também já existe, a construção em altura seria, portanto, uma solução para termos não só mais habitação, mas, acima de tudo, também podermos libertar solos para zonas jardinadas e podermos ter mais espaço liberto.
6: E urbanisticamente falando, em que zonas da cidade poderão ter prédios então com mais de 20 pisos?
5: Isso vai depender, obviamente, também do estudo que for realizado e das propostas que forem apresentadas para esse novo instrumento de gestão da cidade. Seria prematuro estar neste momento a avançar com qualquer dado sobre essa matéria.
2: O autarca do Funchal não se compromete com o número de pisos a construir, uma decisão que remete então para depois de estudos especializados. Ainda esta quinta-feira, o presidente do governo clarificou a nova estratégia. A construção das torres habitacionais nunca acontecerá no centro e nas periferias do Funchal.
4: Nós queremos avançar com prédios para a habitação pública em altura, mas não é no anfiteatro do Funchal, será em zonas que não causem distúrbios nem tragam distúrbios paisagísticos no anfiteatro do Funchal. Mas temos que assentar de uma vez por todas, devido à escassez dos terrenos, é decisivo aproveitarmos a construção em altura para termos maior capacidade construtiva em função daquilo que são as necessidades públicas. Não é, obviamente, para a especulação imobiliária, não é para a transação comercial.
2: Presidente do Governo fez o anúncio, a Câmara concorda com prédios em altura, a Câmara do Funchal, para atenuar a falta de habitação. Na reunião desta semana, o autarca Jorge Carvalho anunciou ainda que só no próximo ano vai avançar a requalificação do centro de Santo António.
5: É uma requalificação que tem a ver com não só a circulação, a criação de estacionamentos, um conjunto de áreas ajardinadas, portanto, é requalificar o centro da freguesia. Como lhe disse, aos princípios, neste momento aguardamos depois o projeto para, juntamente também com as entidades locais, fazermos os ajustamentos que forem necessários, de forma a que aquele espaço possa ter não só outras valências, mas acima de tudo outras condições.
2: Jorge Carvalho, presidente da Câmara do Funchal. Três funcionárias da Câmara de Santa Cruz foram constituídas arguídas e suspensas de funções por suspeitas de vários crimes. Já foram interrogadas em tribunal pela prática de ilícitos, de abuso de poder, falsificação de documento e falsidade informática agravada. Foram sujeitas a primeiro interrogatório judicial. A Procuradoria da República, na comarca da Madeira, divulgou que, enquanto membros dos júris de procedimentos concursais para contratação de pessoal, foram responsáveis por conduzir e manipular os processos para beneficiar indevidamente dois candidatos. A judiciária efetuou buscas, apreensões e pesquisas de dados informáticos, bem como a análise documental. 17 condutores foram detidos na última semana pela PSP. As operações de fiscalização decorreram entre os dias 10 e 16. 10 automobilistas estavam com álcool a mais no sangue. Os restantes casos envolveram 3 condutores sem carta e 2 indivíduos com a licença de condução apreendida. No mesmo período, registaram-se 62 acidentes que resultaram num ferido grave e 28 feridos ligeiros. A maioria destes incidentes teve na origem colisões, havendo ainda 16 despistes e 3 atropelamentos. O parque fechado do Rally da Madeira irá funcionar este ano nas instalações militares do antigo GAG em São Martinho. O largo do município deixou de ser opção, como nos últimos anos. A Câmara do Funchal não autorizou a cedência do espaço para não comprometer a calçada. O autarca Jorge Carvalho também não quer complicar o trânsito naquela zona.
5: Não terá a habitual exposição dos carros no centro da cidade, nomeadamente na praça do município, mas sim no CAG 2. Isso deve-se a 2 aspectos que têm a ver com a manutenção da própria praça e, em segundo lugar, também os constrangimentos que esse evento trazia para a circulação automóvel no centro da cidade. A Avenida do Mar já estará também condicionada, não fazia sentido criarmos mais um constrangimento, assim o centro da cidade continuará com a sua fluidez e, dessa forma, minimizamos os constrangimentos.
2: Jorge Carvalho não cede a Praça do Colégio para a exposição dos carros do Rally da Madeira. A Câmara do Funchal concedeu, entretanto, um apoio de 63 mil euros à organização da prova. Paulo Fontes, também da organização da prova, reconhece e desculpa-se pelas dificuldades na rotina de quem precisa de vir para o trabalho na semana do Rally.
7: Sabemos que causamos imensos problemas à população da cidade do Funchal e para todos aqueles que trabalham e vivem na cidade naquela semana do rally, portanto, desde já a pedir também a compreensão das pessoas para com este evento e para aquilo que nós, Clube Organizador, vamos ter para com o fecho das estradas e a circulação na cidade do Funchal nesses dias.
2: Paulo Fontes, presidente da Comissão Organizadora do Rally Madeira, que vai para a estrada nos dias 30 e 31 deste mês e a 1 de agosto. Agora as previsões do estado do tempo para sábado, períodos de céu muito nublado, apresentando-se em geral pouco nublado nas vertentes sul da Ilha da Madeira, vento fraco a moderado entre os 10 e os 25 km por hora de nordeste, pequena subida de temperatura nas terras altas e máxima de 26 graus para o Funchal.

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1: O antigo arcebispo de Paris, o cardeal André Van Troyes, gostava de dizer que não é nunca bastante que os cristãos falem do Evangelho. Creio que esse é mesmo o grande problema da evangelização contemporânea. Achamos que aquilo que fazemos por Jesus já é o suficiente, que basta ir à missa todos os domingos, que é suficiente rezar por uns momentos, ao princípio ou ao fim do dia, que já é bom procurar uma atitude ética nas relações com os outros, os célebres valores hoje tão propagados. No fundo, achamos que o mínimo é suficiente, porque o resto fará a natureza humana por si, automaticamente. Achamos que à natureza humana lhe basta receber uns estímulos bons por parte dos cristãos para acordar a bondade para que Deus a todos criou. E que desse modo, tudo e todos se tornarão cristãos. Ora, ao contrário, a nossa experiência diz-nos que isso é um engano. Sabemos, por experiência própria, que a nossa natureza é mais inclinada ao disparate que aquilo que gostaríamos. Tal como sabemos, também por experiência própria, que o viver social, sem a presença do facto cristão, facilmente descamba no desnorte, mole e viscoso, em que andamos há muito tempo. Ficamos pelo que julgamos ser suficiente, e não é. Ao nosso mundo falta-lhe a presença de Jesus a iluminar, a dar luz, a conduzir, a ser critério para as escolhas de cada um e de toda a sociedade. Se queremos um mundo mais cristão, temos nós os cristãos que assumir o trabalho constante, árduo mas essencial, de falar sempre de Jesus. Quer dizer, de em todas as ocasiões o mostrar vivo, o tornar presente, transformador de todo o viver humano.
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2: Unidade de Saúde do Porto Santo deve começar a funcionar daqui a 2 anos. Câmara do Funchal concorda com prédios habitacionais com mais de 20 andares. Parque fechado do Rally da Madeira deixa Largo do Colégio e fica na ex-GAG 2, em São Martinho. Os preços dos combustíveis vão aumentar na região na próxima segunda-feira. A gasolina vai subir aproximadamente 2 cêntimos, passando a custar 1,79 o litro. O acréscimo mais expressivo será nos gasóleos. O rodoviário aumenta cerca de 7 cêntimos, fixando-se em 1,73. Por sua vez, o gasóleo colorido e marcado mantém a tendência com uma subida de mais de 6 cêntimos, atingindo 1,28 por litro. O presidente do Governo anunciou que a unidade de saúde que está a ser construída no Porto Santo deve começar a funcionar daqui a 2 anos. Miguel Albuquerque visitou as obras que estão agora na segunda fase.
3: A primeira fase foi um investimento de 4 milhões de euros, foi a estrutura do Centro Sul. Terminou em 25, lançámos o concurso, fizemos a atualização de preços, como vocês sabem, houve em todo o lado e aqui na Madeira também uma atualização dos preços dos materiais, da mão de obra. E lançámos o concurso e esta segunda fase, que se inicia agora, vai ter uma estimativa de valor de 29 milhões de euros para terminar no verão de 28. Portanto, temos obra para 2 anos. Esta unidade vai ser concluída por um valor de 35,5 milhões de euros, incluindo o pagamento do IVA. Portanto, é uma obra estruturante para o futuro da ilha. Queria chamar a atenção que esta unidade de saúde tem agregada uma das reivindicações que foi feita pelos técnicos e população do Porto Santo foi ter aqui uma unidade de cuidados continuados.
4: Estamos a falar de quantas camas?
3: A unidade terá 20 camas.
2: E para apoiar a nova unidade de saúde do Porto Santo, o Governo vai também construir edifícios que irão alojar o pessoal que para ali for destacado.
3: Temos que construir algumas casas de função para alguns profissionais de saúde, médicos, enfermeiros, e também para professores, mas vamos aproveitar parte deste terreno para desenvolver algumas dessas obras, que são as unidades para a fixação de profissionais de saúde, que é preciso serem uma habitação, porque a habitação no Porto Santo também teve uma subida de custo bastante elevado.
2: Unidade de saúde do Porto Santo deve começar a funcionar daqui a 2 anos. O presidente da Câmara do Funchal concorda com a intenção de Miguel Albuquerque, que pretende construir prédios de mais de 20 andares no concelho. Jorge Carvalho considera que é uma forma de ajudar a resolver o problema da habitação e de libertar terrenos para espaços verdes e para jardins infantis.
5: Nós, durante o período de campanha, fomos defendendo essa construção em altura. Entendemos que o Funchal faz a um conjunto de condicionalismos, a sua orografia, a densidade que neste momento também já existe, a construção em altura seria, portanto, uma solução para termos não só mais habitação, mas, acima de tudo, também podermos libertar solos para zonas jardinadas e podermos ter mais espaço liberto.
6: E urbanisticamente falando, em que zonas da cidade poderiam ter prédios então com mais de 20 pisos?
5: Isso vai depender, obviamente, também do estudo que for realizado e das propostas que forem apresentadas para esse novo instrumento de gestão da cidade. Seria prematuro estar neste momento a avançar com qualquer dado sobre essa matéria.
2: O autarca do Funchal não se compromete com o número de pisos a construir, uma decisão que remete então para depois de estudos especializados. Ainda esta quinta-feira, o presidente do Governo clarificou a nova estratégia. A construção das torres habitacionais nunca acontecerá no centro e nas periferias do Funchal.
7: Nós queremos avançar com prédios para a habitação pública em altura, mas não é no anfiteatro do Funchal, será em zonas que não causem distúrbios nem tragam distúrbios paisagísticos no anfiteatro do Funchal. Mas temos que assentar de uma vez por todas, devido à escassez dos terrenos, é decisivo aproveitarmos a construção em altura para termos maior capacidade construtiva em função daquilo que são as necessidades públicas. Não é, obviamente, para a especulação imobiliária, não é para a transação comercial.
2: Presidente do Governo fez o anúncio. A Câmara concorda com prédios em altura, a Câmara do Funchal, para atenuar a falta de habitação. Na reunião desta semana, o autarca Jorge Carvalho anunciou ainda que só no próximo ano vai avançar a requalificação do centro de Santo António.
5: É uma requalificação que tem a ver com não só a circulação, a criação de estacionamentos, um conjunto de áreas ajardinadas, portanto, é requalificar o centro da freguesia. Como lhe disse, aos princípios, neste momento, aguardamos depois o projeto para, juntamente também com as entidades locais, fazermos os ajustamentos que forem necessários, de forma a que aquele espaço possa ter não só outras valências, mas, acima de tudo, outras condições.
2: Jorge Carvalho, presidente da Câmara do Funchal. Três funcionárias da Câmara de Santa Cruz foram constituídas arguídas e suspensas de funções por suspeitas de vários crimes. Já foram interrogadas em tribunal pela prática de ilícitos, de abuso de poder, falsificação de documento e falsidade informática agravada. Foram sujeitas a primeiro interrogatório judicial. A Procuradoria da República, na comarca da Madeira, divulgou que, enquanto membros dos júris de procedimentos concursais para contratação de pessoal, foram responsáveis por conduzir e manipular os processos para beneficiar indevidamente dois candidatos. A judiciária efetuou buscas, apreensões e pesquisas de dados informáticos, bem como a análise documental. 17 condutores foram detidos na última semana pela PSP. As operações de fiscalização decorreram entre os dias 10 e 16. 10 automobilistas estavam com álcool a mais no sangue. Os restantes casos envolveram 3 condutores sem carta e 2 indivíduos com a licença de condução apreendida. No mesmo período, registaram-se 62 acidentes que resultaram num ferido grave e 28 feridos ligeiros. A maioria destes incidentes teve na origem colisões, havendo ainda 16 despistes e 3 atropelamentos. O parque fechado do Rally da Madeira irá funcionar este ano nas instalações militares do antigo GAG em São Martinho. O largo do município deixou de ser opção, como nos últimos anos. A Câmara do Funchal não autorizou a cedência do espaço para não comprometer a calçada. O autarca Jorge Carvalho também não quer complicar o trânsito naquela zona.
5: Não terá a habitual exposição dos carros no centro da cidade, nomeadamente na praça do município, mas sim no CAG 2. Isso deve-se a 2 aspectos que têm a ver com a manutenção da própria praça e, em segundo lugar, também os constrangimentos que esse evento trazia para a circulação automóvel no centro da cidade. A Avenida do Mar já estará também condicionada, não fazia sentido criarmos mais um constrangimento, assim o centro da cidade continuará com a sua fluidez e, dessa forma, minimizamos os constrangimentos.
2: Jorge Carvalho não cede a Praça do Colégio para a exposição dos carros do Rally da Madeira. A Câmara do Funchal concedeu, entretanto, um apoio de 63 mil euros à organização da prova. Paulo Fontes, também da organização da prova, reconhece e desculpa-se pelas dificuldades na rotina de quem precisa de vir para o trabalho na semana do Rally.
4: Sabemos que causamos imensos problemas à população da cidade do Funchal e para todos aqueles que trabalham e vivem na cidade naquela semana do rally, portanto, desde já pedir também a compreensão das pessoas para com este evento e para aquilo que nós, Clube Organizador, vamos ter para com o fecho das estradas e a circulação na cidade do Funchal nesses dias.
2: Paulo Fontes, presidente da Comissão Organizadora do Rally Madeira, que vai para a estrada nos dias 30 e 31 deste mês e a 1 de agosto. Agora as previsões do estado do tempo para sábado, períodos de céu muito nublado, apresentando-se em geral pouco nublado nas vertentes sul da Ilha da Madeira, vento fraco a moderado entre os 10 e os 25 km por hora de nordeste, pequena subida de temperatura nas terras altas e máxima de 26 graus para o Funchal.

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1: O antigo arcebispo de Paris, o cardeal André Van Troyes, gostava de dizer que não é nunca bastante que os cristãos falem do Evangelho. Creio que esse é mesmo o grande problema da evangelização contemporânea. Achamos que aquilo que fazemos por Jesus já é o suficiente, que basta ir à missa todos os domingos, que é suficiente rezar por uns momentos, ao princípio ou ao fim do dia, que já é bom procurar uma atitude ética nas relações com os outros, os célebres valores, hoje tão propagados. No fundo, achamos que o mínimo é suficiente, porque o resto fará a natureza humana por si, automaticamente. Achamos que à natureza humana lhe basta receber uns estímulos bons por parte dos cristãos para acordar a bondade para que Deus a todos criou. E que desse modo, tudo e todos se tornarão cristãos. Ora, ao contrário, a nossa experiência diz-nos que isso é um engano. Sabemos, por experiência própria, que a nossa natureza é mais inclinada ao disparate que aquilo que gostaríamos. Tal como sabemos, também por experiência própria, que o viver social, sem a presença do facto cristão, facilmente descamba no desnorte, mole e viscoso, em que andamos há muito tempo. Ficamos pelo que julgamos ser suficiente, e não é. Ao nosso mundo falta-lhe a presença de Jesus a iluminar, a dar luz, a conduzir, a ser critério para as escolhas de cada um e de toda a sociedade. Se queremos um mundo mais cristão, temos, nós os cristãos, que assumir o trabalho constante, árduo mas essencial, de falar sempre de Jesus. Quer dizer, de em todas as ocasiões, o mostrar vivo, o tornar presente, transformador de todo o viver humano.
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1: Bom dia, bem-vindo a mais um episódio especial de Bioforma, um espaço semanal dedicado à saúde e bem-estar em parceria com a marca madeirense Bioforma. 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E para hoje temos aqui connosco mais uma das nutricionistas da equipa Bioforma, a doutora Bárbara Ferreira, para falarmos sobre colagênio e a sua importância. Olá, Bárbara,
2: Olá, bom dia.
1: Bem-vinda.
2: Obrigada.
1: Bárbara, colagênio. Estamos aqui a falar de uma palavra que tem sido muito discutida nos últimos tempos nas redes sociais e que está muito associada aqui à nossa pele e ao nosso envelhecimento. Mas acredito que isto do colagênio seja algo muito mais vasto, correto?
2: Sim, na verdade o colagênio é um assunto bastante vasto e acho que até há pano para mangas sobre o assunto. E a verdade é que agora muita gente fala do colagênio e da toma de colagênio quase como até uma fonte de juventude, não é? Mas ainda assim, para além disso, eu acho que o que é interessante é saber se há uma certa ciência, ou se, o que é que a ciência diz por trás do assunto, ou se há apenas mais uma tendência ou um assunto da moda. Porque se formos a ver, o colagênio atualmente existe de todas as formas e fatias, desde cápsulas, gomas, pó, iogurtes até, são ricos, há o mais recente que são iogurtes proteicos e ricos em colagênio. Há em cosméticos também, muitos cremes que também o marketing assim, assinala como sendo ricos em colagênio. Mas é importante é realmente sabermos o que é o colagênio, se todos nós precisamos de colagênio em extra, não é? Em suplementação. E saber também, saber e perceber até onde é que a ciência nos diz, que benefícios podemos ter com o colagênio e se toda a gente beneficia efetivamente desta suplementação. Portanto, a verdade é que o colagênio não é de tudo uma moda recente. É verdade que tem sido cada vez mais falado, é certo, mas o colagênio já é falado, sabido, há uns anos atrás. E é realmente a proteína que é mais abundante no nosso corpo humano e representa cerca de 30% das proteínas totais, o que já é bastante representativo, na verdade. O colagênio está presente em praticamente todos os tecidos conjuntivos e quando eu refiro-me em tecidos conjuntivos, refiro-me à pele, aos tendões, aos ligamentos, às cartilagens, às córneas do olho, aos dentes, portanto, ele está realmente presente em grande dimensão no nosso organismo porque é efetivamente importante, mas importante para quê? Para nos dar a própria estrutura, elasticidade e resistência a vários tecidos conjuntivos, que foi o que eu acabei de referir. Portanto, começando pelo início, foi a pergunta que me fizeste inicialmente, o que é o colagênio? O colagênio, como também já referi, não passa de uma proteína que é formada por aminoácidos, aliás, como todas as proteínas são, é um conjunto de aminoácidos, e aminoácidos esses, sobretudo a glicina, a prolina e a hidroxiprolina. É um à parte, mas só para termos a noção que são especificamente estes que formam o colagênio, a proteína de colagênio. A sua síntese ou a sua formação, digamos, do colagênio depende de vários nutrientes, ou seja, existem alimentos que vão ajudar, ou nutrientes, digamos, que vão ajudar à produção do próprio colagênio, que vai desde a vitamina C, o zinco, o cobre, o manganês, o ferro, ou seja, são quase precursores, era a palavra que me faltava anteriormente, são precursores desta produção natural do colagênio. Portanto, não basta única e exclusivamente tomar colagênio, o organismo precisa efetivamente destes precursores, não é? Para a sua própria produção. E o que acontece é que existe cerca de 28 a 30 tipos de colagênio Só que são mais falados, abordados ou procurados três tipos deles, o tipo 1, o tipo 2 e o tipo 3. E eles, claro que diferem entre si nas suas, tanto na sua função, digamos. Portanto, o tipo 1 é o mais abundante, em cerca de 90% no nosso organismo, e está presente essencialmente tanto na pele como nos ossos, tendões, nos dentes, e relaciona-se sobretudo com a questão da firmeza da pele, com a cicatrização e também com a saúde óssea. Acaba por ser, eu acho sinceramente, e é o que eu noto também em prática de consulta, o mais procurado. Porquê? Porque também tem uma abrangência grande onde vai atuar. Então acaba por ser o mais procurado. O tipo 2 predomina essencialmente na questão das cartilhagens e é importante para a articulação, para a mobilidade, para os atletas também, por causa das articulações e do esforço acrescido que tem e da osteoartrose. E o tipo 3 incide essencialmente ou é encontrado em vasos sanguíneos, músculos, órgãos internos e ajuda essencialmente na elasticidade dos tecidos. Podemos quase que ver o colagênio quase como numa construção, que acaba por ser o nosso organismo, acaba por ser o betão, ou seja, é o que mantém toda esta estrutura firme.
3: Ok.
2: Toda esta que eu referi também já anteriormente.
3: E o colagênio é produzido pelo nosso organismo? Como é que nós podemos obter colagênio?
2: Sim, nós produzimos naturalmente colagênio, ou seja, o nosso próprio organismo produz o colagênio. Todos os dias o nosso organismo fabrica colagênio. O que acontece é que esta produção acaba por ir diminuindo mais ou menos, isso claro que varia de pessoa para pessoa, e de fatores externos também, e de internos, ou seja, das nossas escolhas também alimentares, mas normalmente, e a apontar uma idade, começa a diminuir a produção natural de colagênio entre os 25 e os 30 anos de idade. Depois o que acontece é que também, a partir dos 40 anos, é assim, essa produção, apesar de já ser um pedacinho mais diminuída, naturalmente, mas a partir dos 40, aí sim, a produção começa a ser progressivamente menor. Porquê? Porque também depois já começa já a entrar as questões de pré-menopausas e menopausas, e o facto de termos produção também natural de menos estrogênio leva à própria diminuição da produção de colagênio. E então estes fatores que eu acabei de referir a nível de idades são fatores que sabemos de antemão e é o que é, e é a lei da vida, não é? Mais tarde ou mais cedo, mais ou menos ano vai acontecer esta produção natural de colagênio. O que acontece, e depois era o que eu também referi anteriormente em relação aos fatores externos, é que além do que sabemos que é de antemão, há fatores externos que também nos levam a diminuir a produção ou que afetam a produção do nosso próprio colagênio. Fatores externos esses que vão desde o cigarro, o tabaco, o excesso do açúcar, a radiação ultravioleta, o álcool, o sedentarismo, a privação do sono, sinais de stress crónico também, e isso também é muito visível. Às vezes as pessoas têm trabalhos ou estilos de vida mais estressantes, parece que têm um ar mais envelhecido, não é? E é muito por essa questão, que acaba por afetar a própria produção de colagênio, então isso manifesta-se depois também na pele, não é? E depois estes hábitos que eu acabei de referir, se formos a ver, são tudo hábitos saudáveis. Portanto, a termos hábitos saudáveis, não é? Acabamos por quase que garantir a nossa produção natural de colagênio dentro das idades que eu também referi anteriormente, pelo menos até aos 25.
3: E já a seguir vamos continuar aqui a falar sobre esta temática do colagênio. Para já vamos à nossa primeira pausa musical para regressar com mais dicas aqui da nossa nutricionista Bárbara.

0: segunda parte do nosso programa Bioforma, hoje sobre o tema colagênio e a sua importância, com a nutricionista Bárbara Ferreira. Bárbara, já aqui descrevemos o que é o colagênio, onde é que o podemos encontrar, ainda não chegamos aí, mas também já percebemos onde é que ele existe no nosso organismo e um pouquinho da sua importância. E também já falamos sobre a idade ou a faixa etária segundo a qual nós começamos a sentir uma queda na produção de colagênio. Aqui a minha questão é: quais são os principais sinais visíveis de que estamos a sentir esta perda de colagênio no nosso organismo?
1: Sim, a verdade é que existem esses sinais que acabam por ser visíveis e lá está, envelhecer acaba por ser inevitável, não é?
0: Claro.
1: É o que é. E se envelhecemos é bom sinal, pior seria se não chegássemos a esse ponto.
0: Uhum.
1: Mas sim, há alguns hábitos que ajudam realmente a acelerar ou desacelerar, se forem postos em prática, essa questão, que foi o que eu acabei de referir anteriormente. Estes sinais que eu falei das práticas ou de algo externo que depende de nós, não é? Como a questão do tabagismo, da radiação ultravioleta, de uma boa rotina de sono, de uma boa higiene de sono, esses são aqueles que são sabidos de antemão que vão afetar ou não a produção do colagênio. Depois, existem os sinais que são visíveis que nos levam a crer ou a acreditar que se calhar até estamos com uma falta ou um déficit ou uma má produção do nosso próprio colagênio. E esses sinais podem ser verificados desde a pele, quando começa a criar aquelas rugas, a ficar mais seca, não é? Com falta, uhum, de hidratação. No sistema musculoesquelético, sentimos a questão de dores articulares, menor recuperação no caso de treinarmos, notamos que a recuperação de uma certa lesão ou não, acaba por ser já mais dificultada, vá mais lenta, digamos. Há maior riscos para lesões também do que, uhum, era, se calhar, do que acontecia a uma pessoa que treina, do que acontecia há 5 anos atrás, eventualmente. Nos ossos há diminuição da densidade óssea, ou seja, se calhar, e isso nota-se muito com a população mais envelhecida, uma simples queda tem proporções muito maiores do que uma queda em pessoas mais jovens. Se calhar uma queda que parece ser uma queda tonta, não é? Muitas, uhum, vezes tem uma, é preciso logo ser operado à anca, muitas vezes nota-se isso. E então é a questão da diminuição da densidade óssea e também nos tendões, que verifica-se menor elasticidade. Lá está, também se verifica em treinos, em competições, há um estiramento maior, já leva a essas consequências na questão dos tendões. Portanto, estes são tudo fatores que devemos ter em conta e que nos levam a, como acaba por ser, indicadores de que a nossa produção de colagênio acaba por poder estar mais em déficit.
0: E diz-me mais aqui uma questão. Quando nós estamos aqui a sentir o colagênio a cair, normalmente a primeira coisa que nós pensamos, porque também somos influenciados pelas redes sociais e pela informação que vamos recebendo, é logo em suplementar. Mas antes da suplementação, se calhar a alimentação, e é por isso também que aqui estás, tem um papel fundamental.
1: Sim, a alimentação é sempre a primeira instância, digamos. Eu acho que só devemos ir à suplementação ou quando não gostamos dos alimentos que são ricos no que devemos suplementar, ou quando temos uma certa dificuldade em ingerir as quantidades que devem ser ingeridas para obter os benefícios que andamos à procura. Mas sim, existe sim realmente alimentos que são ricos em colagênio, que vai desde a pele do frango, o caldo dos ossos, que também é um tema bastante comum hoje em dia, também não só pela questão do colagênio, e isso também que seria algo a desmistificar se calhar mais para a frente, o caldo dos ossos,
0: uhum,
1: a questão da gelatina, embora com menor valor nutricional, porque depois a gelatina não nos acrescenta nada, por assim dizer, a geleia que
0: isso
1: fazemos em casa,
0: sim.
1: Porque muitas vezes até são muito açucaradas, então quase não compensa a quantidade de açúcar que ingerimos com a de colagênio que estamos à procura.
0: Uhum.
1: Alimentos ricos em proteínas, de modo geral, também vai nos ajudar, não necessariamente que sejam ricas em colagênio, mas vai nos ajudar na obtenção dos aminoácidos, que vai ajudar na produção própria do colagênio. Mas sim, mais importante, diria até mais importante do que alimentos ricos em colagênio, é mesmo aquela matéria-prima para o nosso organismo produzir o próprio colagênio. São os tais precursores que eu falava anteriormente, que vão desde os alimentos ricos em proteínas, que vão fornecer os aminoácidos, que é a carne, o peixe, as leguminosas, os ovos também, ou seja, alimentos proteicos. A vitamina C, que também é um precursor do colagênio, que vai nos ajudar. Porque isso também, mais do que tentarmos repor aquele que perdemos, se calhar seria incentivar a nossa própria produção. E se der para fazer isso dozinho, mesmo fazendo a toma do colagênio, mesmo que em suplemento ou pela alimentação, mas aquilo que vai incentivar a nossa própria produção, tanto melhor, porque assim acaba por ser quase garantido a reposição ou a produção natural do colagênio. Mas como estava a dizer, alimentos ricos em vitamina C, que vai desde o kiwi, a laranja, o tomate, brócolos, morangos, pimentos. O zinco também ajuda, é um precursor ao coadjuvante da produção do colagênio, ou seja, o marisco. Encontramos, aliás, em marisco, em carne, em sementes. O cobre, que está muito presente em frutos secos, cacau, leguminosas. E sim, referir que eu acho que é de extrema importância, pelo menos vá entre os 25 e 30 anos, em vez de se calhar já irmos para uma suplementação ao colagênio, se calhar incentivá-la com uma suplementação em vitamina C.
0: Pois, é que fala-se muito na questão da vitamina C e eu acho que nem sempre é muito claro perceber o papel que a vitamina C pode ter aqui. O que é que nos podes explicar mais sobre o papel da vitamina C?
1: Sim, a vitamina C, e se calhar não tem muito a ver com o assunto, mas também já aproveito para desmistificar um bocadinho o tema da vitamina C. Muita gente, quando está com gripe, acaba por suplementar-se em vitamina C ou comer muito mais laranja para passar a gripe. O que acontece é que a vitamina C não vai tratar a gripe. A vitamina C deve ser usada para prevenção. Ou seja, é um auxílio do nosso sistema imunitário. Relativamente agora à questão do colagênio, a vitamina C tem o papel de precursor, ou seja, é uma matéria-prima para a nossa produção de colagênio. Ou seja, sem a vitamina C, a nossa produção natural de colagênio acaba por ficar mais afetada. Okay? Por isso é que digo, a nossa produção natural começa a diminuir, e claro que varia muito pessoa para pessoa, entre os 25 e os 30. Como é uma margem variável, ou seja, tem um espaço de 5 anos, em 5 anos a pessoa fica, ok, será que já devo, será que não devo, eu estou aqui no limite, será que já faz sentido? Mais do que começar, se calhar, digo, e depois também é preciso avaliar o nosso estilo de vida, ou o estilo de vida da pessoa em questão, ou seja, se tem uma boa higiene de sono, se faz exercício, ou seja, se tem um estilo de vida saudável, se calhar a vitamina C é o suficiente para manter esta própria produção. Se é uma pessoa que fuma, não faz exercício, é super sedentária, é super estressada, se calhar só a vitamina C não pode, aliás, não ser o suficiente, mas aí sem a vitamina C e o colagênio.
0: Exatamente.
1: Por acaso, a Bioforma tem agora um produto de marca própria, que é colagênio com vitamina C. Então a junção está muito bem conseguida. A quantidade de vitamina C também é bastante boa, não é um cheirinho, é mesmo boa a quantidade de vitamina C. E o que tem de bom, é bom para algumas pessoas, e vale o que vale, é que é em pó e é o sabor neutro.
0: Ok. Muitas vezes os sabores também podem ser complicados, não gosta do sabor ou acha muito doce.
1: Ou então não coincide, imagina, para colocar no café da manhã, eventualmente, mas café com sabor morango, se calhar há quem gosta, há quem não gosta, então dá para todos os gostos, o neutro.
0: Exato. E já a seguir vamos tentar perceber o universo da suplementação, que é aquilo que também é mais falado, mais discutido e também mais apresentado diariamente pelas várias plataformas digitais que nós temos acesso. E depois também vamos tentar perceber se toda a gente pode suplementar-se, quando é que pode fazer sentido iniciarmos a suplementação e que diferenças é que existem entre o colagênio que é obtido através da alimentação versus aquele que provém da suplementação. Mas para já vamos a mais uma pausa musical.

0: terceira parte do nosso programa Bioforma, hoje sobre o mote colagênio e a sua importância. Bárbara, já aqui falamos o que é o colagênio, onde é que ele se encontra no nosso organismo, a sua importância, como é que o podemos obter através da alimentação, mas nem sempre a alimentação é suficiente e é aí que entra a suplementação, e é isso mesmo que significa a palavra suplemento, a suplementação. Tenho aqui várias questões relativamente à questão da suplementação e a primeira é: quando é que faz sentido começarmos a ingerir colagênio através de suplementos?
1: O sentido vem do que eu já falei anteriormente também, que acaba por sair a partir dos 40, a questão da menopausa, e parece também o facto de estar a dizer menopausa, parece que só é preciso para as mulheres a partir dos 40, e não necessariamente. O que acontece é que esta alteração hormonal é mais agressiva nas mulheres, a diminuição do estrogênio com a menopausa é mais agressiva, por isso é o indicador dos 40, sensivelmente, para mulheres. Para os homens, claro que também faria ou faz todo o sentido a suplementação de colagênio com o passar da idade, mas não há uma diminuição tão acentuada da produção de estrogênio, ou seja, desta questão hormonal não há um impacto tão agressivo, digamos, da andropausa também, por isso é que não é tão o foco para tão grande como as mulheres com a menopausa, não é?
0: Exato.
1: E se formos a apreciar bem o feminino do masculino, também dá para perceber essa diferença, ou seja, conseguimos ver muito mais rugas nas mulheres, os homens acabam por ter a pele sempre mais esticadinha, então está muito relacionado com esta, com este impacto maior na parte hormonal com o passar da idade. Como falei anteriormente dos alimentos ricos em colagênio, não há propriamente um alimento mágico. Claro que o foco é sempre, e tendo em conta este tema do colagênio ou qualquer outro tema, é sempre uma alimentação saudável e equilibrada. Quando faz sentido a toma do colagênio, além destes fatores naturais, que é o que é, em relação às idades, também aqueles que vamos vendo, que foi os sinais visíveis que falei anteriormente, e depois em relação à suplementação, acho que é muito importante também distinguir aquilo que é real do marketing, do que, ou seja, o marketing daquilo que há evidência científica. E nós temos dois tipos de colagênio, na verdade, dois tipos não, temos vários, temos é duas formas de apresentar o colagênio, digamos, que existe o colagênio hidrolisado, que é também o mais procurado, e hidrolisado significa que está mais fragmentado, ou seja, está em péptidos de colagênio, são pequenos fragmentos, e isso ajuda na questão da digestão, logo na absorção também, e neste caso a evidência mostra benefícios modestos em relação à elasticidade da pele, à hidratação, à questão das rugas finas, o desconforto articular, como falei anteriormente, que acaba por ser um sinal, a recuperação de tendões, de óssea, ou seja, isso acaba por ser o mais indicado, diria, porque está muito mais fragmentado, a absorção, a digestão é tudo melhor. Existe o colagênio não desnaturado, que o que acontece é que não está fragmentado, mas está modificado a sua forma. Ou seja, não está dividida em pedacinhos, logo a absorção também e a digestão acaba por não ser tão facilitada. Neste tipo de colagênio desnaturado, é sobretudo utilizado para osteoartrose, na dor articular, ou seja, é mais específico para a questão das articulações. É por isso que é sempre bom ter o aconselhamento nutricional e do nosso pessoal em loja, porque é sempre importante dirigir o colagênio específico para o objetivo de cada pessoa, porque lá está, existem vários tipos de colagênio. Se a pessoa, claro, que disser uma para a pele, para as rugas, para os sinais de expressão, também para as articulações, se calhar o hidrolisado será o indicado. Se o foco for mesmo uma lesão ou a parte articular, aí se calhar o desnaturado pode ser uma boa opção e ser o suficiente.
0: E quando nós falamos aqui da questão da suplementação de colagênio, acredito que existam diferenças na absorção do nosso organismo, daquele colagênio que provém de suplementos versus o que provém, digamos assim, da alimentação, correto?
1: Sim, correto. Tanto que. Ah, e agora também posso pegar por aquele assunto que falei anteriormente do caldo de ossos. O caldo de ossos é sim, é rico em colagênio. O que acontece, e vai de encontro a esta pergunta que acabaste de me fazer, é que é certo que tem colagênio. A questão é que depende muito do tempo de cozedura, do osso em si, do conjunto de ossos que vai formar esse caldo, ou seja, nós não conseguimos garantir a quantidade ou a dose efetiva que estamos a ingerir com esse caldo de ossos. estamos a ingerir algum, isso é certo. Agora, quanto é que não? E é essa a diferença da introdução do colagênio pela alimentação e pela suplementação. É que pela alimentação, nós estamos a ingerir, isso é certo. Não sabemos é o quão é que estamos a ingerir no nosso organismo. Pela suplementação, tem um indicador, ou seja, diz quantos miligramas de colagênio é que estamos a ingerir, e então aí acaba por ser a principal diferença do colagênio pela alimentação, ingerido pela alimentação, e o colagênio ingerido em forma de suplementação. Acaba por ser essa a principal diferença. Em questão da biodisponibilidade ou da absorção em si, lá está, varia muito pelo próprio sistema pelo próprio organismo da pessoa, da forma como é ingerida, em que altura do dia. Se calhar não diria que isso seja a maior interferência em relação à absorção, porque, e muita gente me pergunta também em consulta, quando é que deve ser tomado o colagênio. Eu normalmente, mas isto acho que também é uma questão muito, sei lá, pessoal, no que eu acredito, vá, recomendo ou de manhã, em jejum, ou então assim antes de dormir, se também se não influenciar com o facto de ter que acordar pela noite para ir à casa de banho, se o facto de
0: sim,
1: ser...
0: Sim.
1: Se for bebido, se for dissolvido em pó, claro, se for em cápsulas ou em gomas, nem entendo. Mas se for assim uma quantidade generosa de líquidos, não compensa eu estar a beber ao fim do dia, da noite, para depois acordar a ir à casa de banho. Isto para dizer que a hora que se toma o colagênio, não onde tudo que influencia, costumo recomendar de manhã ao ir dormir, mas porquê? Por causa do estômago estar mais vazio, ou seja, não haver esta dificuldade de absorção. É nesse sentido, mas depois a hora do dia acaba por ser irrelevante, não estimula, não tira sono, não dá sono, portanto não é propriamente também desaconselhado beber com uma fonte quente, porque não influencia nesse sentido, portanto não há assim uma hora específica a ter que na toma do colagênio.
0: E também já sabemos, como para tudo, que varia de pessoa para pessoa e cada caso é um caso em particular, e daí também ser extremamente importante agendar um aconselhamento nutricional para perceber qual é o plano ideal para si, para os seus objetivos, para a fase da sua vida em que está a viver, que está a passar, porque nem sempre estamos aqui a falar de planos para emagrecer, pode ser para aumento de massa muscular, para melhorar a sua performance diária, pode ser por alguma patologia que tenha e que precisa de reforçar e melhorar a sua alimentação. Portanto, o ideal será mesmo agendar um aconselhamento nutricional com a nutricionista Bárbara ou com uma das outras, que todas passam por aqui semanalmente. E se não sabe como ou onde pode realizar este agendamento, é simples, bioforma.pt, e encontra lá toda a informação necessária para realizar o seu agendamento em casa, no seu conforto, e depois também seguirá todos os passos necessários para realizar o seu primeiro aconselhamento e os seguintes, que são os aconselhamentos de acompanhamento. E já a seguir vamos terminar esta conversa, que eu sei que terias pano para mangas, mas já a seguir vamos falar sobre os mitos, sobre eventuais riscos ou quando é que é desaconselhado, e se tivermos tempo vamos tocar aqui na questão da internet e dos influencers, que parece que toda a gente hoje bebe um batido de colagênio matinal, e eu gostava também de tentar perceber um pouco a tua perspectiva sobre isto, porque nós acabamos por ser influenciados por eles. Mas para já, vamos todos respirar com mais uma pausa musical.

0: Última parte do nosso programa Bioforma, hoje sobre o tema o colagênio e a sua importância. Bárbara, já falamos um pouquinho de tudo sobre o colagênio, nomeadamente as suas grandes mais-valias para o nosso organismo. Agora falta falar da outra parte, mitos, contraindicações. Vamos começar pelos mitos. Existem assim alguns mitos associados ao consumo do colagênio? Porque nós vemos tanta informação e vemos tanta coisa a acontecer diariamente, que ficamos um pouco na dúvida se aquilo que muitas vezes nos é vendido realmente funciona ou se é o remédio
1: milagroso
0: para recuperar a nossa pele, se precisamos de ter um pé atrás e um pé à frente. Como é que devemos de proceder perante a temática do colagênio?
1: Eu acho que, como em todos os temas, é preciso ter sempre um pé à frente e dois atrás, não é? Porque é preciso filtrar um bocadinho as informações e cada vez mais, mesmo pela essa questão que falavas anteriormente das influencers, e nada contra, na verdade, desde que transmitam informações realistas. Em relação ao colagênio e à pele, eu acho que pegaria por aí o primeiro mito, ou seja, se eu tomar colagênio, será que vou eliminar estas ruguinhas, seja elas de expressão ou naturalmente da vida? E a verdade é que o colagênio não de tudo que elimina as rugas. Seria bom, não é? Senão começávamos já todos a tomar doses e doses de colagênio. O que acontece é que pode realmente melhorar discretamente a qualidade ou a aparência da pele, mas mais pela questão da firmeza, da elasticidade, não é que é isso a própria ação do colagênio, mas sim, não, elimina as rugas, não é? Pode ajudar um bocadinho na questão da aparência. Em relação aos cremes também ricos em colagênio,

0: ter uma fonte de colagênio, sim, mas não ia por aí, pelas gelatinas, apesar de existirem aquelas com pouco açúcar ou com menos açúcar, mas nunca nos diz a quantidade ou a dose fornecida, a dosagem fornecida por cada dose de gelatina, então acho que também não seria uma opção. Em relação, há muita gente também pergunta quando aconselho o colagênio, se o colagênio engorda. A questão é que o colagênio é uma caloria, desculpa, é uma proteína, e as proteínas têm calorias. Havendo déficit calórico, ou se uma pessoa que pretende perder peso não vai ser pela toma do colagênio, que não vai perder o peso, porque 1 grama de proteína tem 4 calorias, ou seja, não é por aí. Se tomarmos 40 gramas, tem 40 calorias. Então, o que importa é num todo que haja esse déficit calórico. Então, não é isso que irá influenciar. Se engorda, sim, tem calorias. É normal que vá interferir no aporte calórico. Não interfere é o suficiente para dizermos que sim, que engorda, não é?
1: Claro que sim.
0: Em relação ao melhor colagênio, também acaba por, acho que não há um melhor, desde que esteja evidenciado, que haja evidência científica sobre o próprio colagênio, se a dosagem for boa. Acho que não há um melhor nem um pior. Eu acho que o que vai influenciar também para o efeito visível, para o que pretendemos também, seria a regularidade com que tomamos o colagênio, até porque para sentirmos efeitos não é tomar 1 mês e já está, convém pelo menos uns 3, 4 meses até realmente sentirmos o efeito, porque lá está, não é o produto milagroso que tomamos 1, 2 vezes ou quando nos lembramos e o efeito surte. Portanto, é muito por aí. A segunda pergunta seria as contraindicações, é o que nem
1: Exatamente.
0: deve.
1: Se qualquer pessoa pode tomar ou se existe aqui cuidados que devemos de ter.
0: Modo geral, regra geral, o colagênio é considerado seguro, mas sim, é claro que há sempre alguns cuidados que devemos ter, porque o colagênio provém de origem animal. Então, se a pessoa for alérgica ao peixe, quando o colagênio é de origem marinha, sim, é um cuidado a ter. Se a pessoa for alérgica à carne bovina, ao frango, depende também da origem de onde é proveniente o colagênio, então temos que ter esses cuidados em relação às alergias. Se a pessoa tiver também doença renal, aí convém que haja um ajuste, mesmo em consulta, tentar perceber até onde podemos enquadrar ou introduzir o colagênio numa prática diária, porque lá está, convém termos isto em atenção, porque são uns 3 meses no mínimo a fazer esse aporte maior de proteína, que acaba por ser o colagênio. Então é preciso ver também, e como eu referi também anteriormente, que nós temos o colagênio e a vitamina C, se houver algum senão com a vitamina C, é preciso também ler a lista de ingredientes do colagênio que estamos a ingerir, porque muitas vezes não é só colagênio, então é preciso ver o que é que está mais acrescentado nesse suplemento e ver se há algum senão que a própria pessoa tem em relação a esse extra, esse nutriente extra. Para pessoas vegetarianas, fica difícil, porque o colagênio, fica impossível, na verdade, porque o colagênio é de origem animal, então para vegetarianos não é possível fazer a toma de colagênio, porque é sempre proveniente de um animal, seja ele marinho ou não. Portanto, nesses casos, o que a pessoa tem que incidir mais é no agente precursor do colagênio, como já referi, a vitamina C, o zinco, ou seja, um suplemento rico nestes aliados à produção do colagênio em si.
1: E relativamente àqueles influencers que vendem muitos tipos de colagênio, que tomam de manhã logo ao pequeno almoço colagênio em pó, em gomas, em pastilhas, digamos assim, o que é que tens a dizer sobre isso? Se não há à partida nenhum problema, então posso dizer que qualquer pessoa pode tomar aquilo. Ou é um ninho.
0: Não, eu não vejo nada contra em relação à publicitação do colagênio em relação aos influencers, não de tudo. Lá está, só é preciso ter alguns cuidados nisto que eu acabei de referir. Se a pessoa for alérgica ao peixe, se for alérgica às carnes de onde é proveniente o colagênio, claro que se for vegetariana é preciso ter essa atenção extra, mas a própria pessoa sabe de antemão até onde é que pode ir. Acho que não há de todo um problema em relação da toma do colagênio, quanto muito não há necessidade. Que haja um problema não há de haver, não, que seja necessário, só outros 500, por isso que não há propriamente a necessidade de fazer um colagênio aos 20 anos, aos 25, porque isso nós produzimos, então para que é que vamos estar a acrescentar? Não há necessidade. E pronto, acho que em relação às influencers, tanto em relação ao colagênio como qualquer outra coisa, é preciso ver, filtrar, ver se faz sentido, fazer uma certa pesquisa ou mesmo dirigir-se a quem direto, neste caso ir ao nutricionista e depois esclarecer as suas próprias dúvidas. E acho que assim

0: fica tudo esclarecido.
1: Qual é o melhor conselho que tu podes dar a uma pessoa que chega ao pé de ti no aconselhamento e diz: eu quero começar a tomar colagênio, já tenho 40 anos, vamos imaginar, e quero começar a tomar colagênio. Qual é o melhor conselho que tu poderias dar?
0: Em primeira mão, tentava perceber as necessidades ou porquê do querer tomar o colagênio. Qual é o objetivo principal? É a questão da aparência, da pele, centros articulares, não sente até mesmo para perceber qual o melhor tipo de colagênio, não por ser o melhor, mas o melhor para o objetivo em questão.
1: Exatamente.
0: Tentava ir por aí. Tentava também fazer esclarecer que há alimentos que vão ajudar na nossa própria produção, mas tendo em conta que a pessoa já teria os 40 anos, acho que faria todo o sentido, porque apesar de a pessoa sim poder ir a alimentos ou a nutrientes ricos naqueles que são os precursores da produção de colagênio, a nossa produção, e isso é inevitável, é o que é, fica mais diminuída, mais afetada, e é a lei da vida, é o que é. Portanto, tendo em conta o fator que disseste dos 40 anos, acho que faria sim todo o sentido.
1: Exatamente. E já sabe que aqui no seu espaço Bioforma Semanal temos sempre assim boas dicas, boas informações e bons conselhos, se bem que a dica principal e aquela que nós reforçamos sempre é que deve agendar um aconselhamento nutricional, quiçá com a nutricionista Bárbara Ferreira. Bárbara, foi um prazer ter-te aqui novamente. Eu sei que terias muito mais para falar, mas já não temos muito tempo. Obrigada uma vez
0: Obrigada, eu.
1: mais.
0: Obrigada.
1: 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Quanto a nós, já sabe que estamos de regresso na próxima semana com mais uma convidada e mais um tema para explorar, esclarecer e clarificar. Até lá, fique bem. 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
1: O Evangelho de hoje apresenta-nos Jesus que não responde ao ódio com violência, nem à injustiça com vingança. Perseguido e rejeitado, continua o seu caminho com serenidade, cumprindo a missão que o Pai lhe confiou. São Mateus recorda as palavras do profeta Isaías: não discutirá nem gritará, não quebrará a cana rachada, nem apagará a torcida que ainda fumega. Uma bela imagem de Deus, um Deus que não destrói quem está ferido, nem abandona quem perdeu a esperança. Pelo contrário, aproxima-se com delicadeza para levantar, curar e dar uma nova oportunidade. Também nós encontramos pessoas de coração cansado, desanimadas, marcadas pelo sofrimento. O Evangelho convida a imitar-nos Cristo. Menos dureza, menos julgamentos, mais compaixão e mais ternura. Porque a verdadeira força não está em dominar os outros, mas em amar com paciência. E esse amor que continua a transformar o mundo.
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Resultados dos exames e notas dos alunos estão a ser publicados desde sexta-feira à noite, depois de atrasos verificados na plataforma. Na Madeira, estão em falta algumas pautas do nono ano e do secundário. Unidade de Saúde do Porto Santo deve começar a funcionar daqui a 2 anos. Na abertura da Expo Porto Santo, o presidente do governo destacou resultados da atividade do Golfo naquela ilha e anunciou o lançamento da segunda fase da obra de ampliação do campo. Portugal e a Madeira continuam a conquistar títulos no Campeonato Europeu de Dança, que decorre na Grécia. Também para acompanhar nesta edição do Madeira em Notícia, o que está a ser feito para fazer chegar a ajuda de que precisam milhares de luso-venezuelanos vítimas dos sismos de 24 do mês passado na Venezuela. Os resultados da primeira fase dos exames nacionais do ensino secundário já estão a ser publicados desde sexta-feira à noite. Este ano houve um atraso devido a falhas no novo sistema informático de digitalização que esteve na origem de uma enorme polémica. Na Madeira, cerca de 3 mil alunos fizeram estas provas e aguardam pelos resultados que estão agora a ser publicados pelas escolas. Em comunicado divulgado ao princípio desta tarde de sábado, a Secretaria Regional da Educação referiu que estava ainda em falta a publicação das pautas de avaliação das provas finais de português e matemática realizadas pelos alunos do nono ano, bem como de um número residual de exames finais do ensino secundário. A Secretaria Regional responsabiliza o Ministério da Educação pelos atrasos. Fernando Alexandre, o ministro da tutela, disse que apesar de toda esta situação, se mantém o calendário de candidaturas de acesso ao ensino superior. A primeira fase arranca na segunda-feira. 24 dias após os dois violentos sismos que ocorreram na Venezuela, ainda se procuram vítimas mortais sob os escombros, ainda se trata dos feridos e de quem sofre as consequências psicológicas da catástrofe. Este é o assunto principal da edição deste fim de semana de mais um programa Alma Latina do PEF, que tem como convidado, e mais uma vez, o Diretor Regional das Comunidades e Cooperação Externa, Sancho Gomes, volta a destacar a importância da solidariedade e do apoio por parte da comunidade a quem também precisa de sobreviver e refazer

0: as suas vidas na Venezuela.
1: Nós desenvolvemos uma série de medidas em simultâneo. A criação de uma conta bancária na delegação, em nome da delegação, da Delegação Regional da Cruz Vermelha Portuguesa, com a garantia de que esta conta será gerida pela Região Autónoma da Madeira, portanto, pelo Governo Regional, em colaboração com a Delegação Regional. Portanto, o dinheiro desta conta, as pessoas que puderem contribuir para esta conta, podem ter a garantia que este dinheiro não será utilizado nem pela Cruz Vermelha Internacional e muito menos pela Cruz Vermelha da Venezuela, que, como sabem, foi intervencionada pelas autoridades venezuelanas. Portanto, o dinheiro será gerido diretamente pela Delegação Regional e será transferido para as organizações portuguesas que estão a apoiar as pessoas de origem madeirense. Portanto, o dinheiro irá para onde o Governo Regional e a Delegação Regional da Cruz Vermelha entenderem. Portanto, isto é uma garantia. Portanto, isto é um apoio direto à nossa população.
0: Além desta conta criada em colaboração com a Cruz Vermelha, Sancho Gomes refere outra conta bancária aberta com a cooperação dos conselheiros da diáspora.
1: No âmbito do Conselho da Diáspora Madeirense, os conselheiros entenderam também desafiados por nós, criaram uma conta solidária para a recolha de fundos em todo o mundo português, em todo o mundo onde nós temos comunidades. É uma conta que será gerida pelo Conselho da Diáspora. A conta está em nome da Associação do Santuário de Nossa Senhora de Fátima em Los Teques, nos Altos Mirandinos. Pronto, dá garantia, como é evidente, que é uma entidade idónea. A conta será gerida diretamente pelos conselheiros, portanto serão os conselheiros que irão definir onde é que esse dinheiro será utilizado.
2: Seja, Dr. Sancho, quem estiver no Brasil, quem estiver em Londres, quem estiver em qualquer
1: pode contribuir,
2: país,
3: Austrália.
2: Sim, com
3: Austrália,
2: esse número poderá participar.
1: Exatamente.
2: Para ajudar.
1: Pode fazer, inclusive nós temos os números de contas nas nossas redes sociais, podem fazê-lo em bolívares, ou em dólares, ou até ou em euros. Portanto, e também com esta garantia, uma vez mais, que é, será para apoiar as nossas comunidades e será, e isto é, esta conta permite esta agilidade, será inclusive para apoio direto às famílias, porque uma vez que é uma conta de uma organização não formal, podem disponibilizar dinheiro imediatamente a alguma família.
0: O Diretor Regional das Comunidades e Cooperação Externa destaca também nesta entrevista ao programa Alma Latina do PEF que foram abertos outros canais de apoio à comunidade luso-venezuelana vítima dos sismos.
1: Nós temos um regulamento de apoio ao movimento associativo da diáspora. Nós apoiamos, há cerca de 3 anos apoiamos, criamos uma rubrica orçamental para apoiar as associações de origem madeirense que nós temos espalhadas pelo mundo. Foi definido que este ano, e apesar de já termos recebido candidaturas, foi definido que, primeiro, a totalidade da verba que nós tínhamos serviria para o apoio social à comunidade lusa-venezuelana, em primeiro lugar, e também que seria feito o reforço. Nós tínhamos 60 mil euros. O Sr. Presidente entendeu que nesta primeira fase deveríamos disponibilizar de forma quase imediata 150 mil euros. Foram necessários desenvolver uma série de procedimentos contabilísticos e financeiros que estão a ser ultimados, de forma a que a região disponibilize este apoio financeiro, que também vai para as nossas associações, para apoiarem as famílias que lá estão e, portanto, também orientado para associações de origem madeirense.
0: Uma entrevista de Sancho Gomes para acompanhar na íntegra já daqui a pouco no Canal 1 do Posto Emissor, em onda média no programa Alma Latina, que começa depois das 14 horas, com reposição no domingo no Canal 2 FM, também depois das 2 da tarde. O mais recente balanço divulgado pelo Ministério dos Negócios Estrangeiros de Portugal indica que são 120 as vítimas mortais entre a comunidade luso-venezuelana depois dos sismos de 24 de junho. O número de desaparecidos ronda a meia centena. O presidente do Governo Regional está satisfeito com os resultados da atividade do Golfe sobre a economia do Porto Santo. No discurso de abertura da Expo Porto Santo, que decorre até o dia 26, Miguel Albuquerque referiu-se a um estudo sobre o impacto desta atividade naquela ilha.
4: Nós temos um estudo, eu não esperava que o impacto fosse tão grande, que o Golfe ao Porto Santo significa todos os anos 26 milhões de euros de efeito multiplicador na economia do emprego. Isso, com a ampliação do campo de golfe, nós vamos ter a ocasião de melhorar ainda mais o nosso turismo e esbater ainda mais a nossa sustentabilidade.
0: Albuquerque anunciou que já foi lançado o concurso para a segunda fase da obra de ampliação do campo de golfe do Porto Santo. Nesta intervenção, o presidente do Governo lembrou que também já arrancou a segunda fase das obras de construção da unidade de saúde.
4: Retomamos a obra segunda fase da nova unidade de saúde do Porto Santo. A nova unidade de saúde do Porto Santo vai ascender a 35,5 milhões de euros e será uma unidade de ponta que vai garantir prestações de cuidados de saúde à nossa população do Porto Santo.
0: Antes e quando visitou as obras, Miguel Albuquerque anunciou também que a nova unidade de saúde vai incluir uma unidade de cuidados continuados com 20 camas. O internamento geral terá mais 16, para um total de 36 camas. O presidente do governo conta inaugurar esta unidade de saúde no Porto Santo daqui a 2 anos, ou seja, no verão de 2028. Quanto ao novo hospital em construção na zona de Santa Rita, no Funchal, Miguel Albuquerque acredita na palavra do primeiro-ministro Luís Montenegro, apesar das condições impostas pelo mercado internacional que ditaram uma reavaliação em alta do custo total da obra, o governo da República vai manter o financiamento em 50% desta unidade hospitalar.
3: Há um compromisso do Sr. Primeiro-Ministro, aliás, eu tive a conversa com ele, como vocês sabem, e essa é uma atualização e um compromisso da República que será cumprido pela República. Nós, neste momento, já lançamos, como vocês sabem, o concurso para a última fase do hospital. São 415 milhões de euros, e esses 415 milhões de euros foram um montante que foi apurado, tendo em vista um rigoroso estudo técnico das atualizações de preços, e da parte da República com certeza que haverá essa disponibilidade, e tem que haver, para assumir os seus compromissos relativamente aos 50% com participação na obra do hospital.
5: O hospital, feitas as contas no final, quanto é que vai custar?
3: Ponha 415, mais 100, irá custar 515 milhões de euros.
0: Para cobrir os custos adicionais, quer do Hospital Central, quer da Unidade de Saúde do Porto Santo, o Governo Regional terá de dispensar mais verbas do que esperava no próximo orçamento. Por isso, avisa Miguel Albuquerque, há outras obras que podem ser adiadas.
3: É normal que isso aconteça, porque ao contrário do que certas criaturas pensam, nós não temos um orçamento elástico, nem o dinheiro cresce por baixo das pedras, portanto temos de fazer opções. É óbvio que estas unidades de saúde do Porto Santo e do Funchal são prioridades máximas da região. Portanto, serão obras que nós demos prioridade, outras podem atrasar algum tempo, mas isso são opções que nós temos de fazer na vida. A nossa vida privada também é assim, não é? Não podemos ter tudo, nem fazer tudo ao mesmo tempo.
0: Miguel Albuquerque avisa que no próximo ano há obras que podem ser adiadas. Nos primeiros 6 meses deste ano, o Porto do Funchal recebeu mais de 450 mil passageiros e cerca de 170 mil tripulantes. Viajaram a bordo de navios de cruzeiro que, entre janeiro e junho, realizaram quase 200 escalas no principal porto madeirense. Em média, estes números superam em 18% os registados nos primeiros 6 meses de 2025. Ao todo, geraram um impacto económico superior a 38 milhões de euros. Para o secretário da Economia, José Manuel Rodrigues, estes resultados demonstram que a Madeira consolidou a posição entre os principais destinos de cruzeiro do Atlântico.
6: A Madeira deixou de ser apenas um porto de escala para assumir um papel cada vez mais qualificado na organização das grandes rotas internacionais de cruzeiros, gerando maior valor acrescentado para a hotelaria, os transportes, a restauração, o comércio e toda a economia regional. Numa região insular, os portos nunca são equipamentos apenas logísticos. São infraestruturas estratégicas. Constituem uma condição da nossa autonomia económica. Reforçam a competitividade da região. E exprimem de forma particularmente clara a capacidade de a Madeira para transformar a sua condição insular numa vantagem estratégica.
0: Palavras do secretário da Economia José Manuel Rodrigues na cerimónia de celebração dos 270 anos do Porto do Funchal. Portugal e a Madeira continuam a conquistar títulos no Campeonato Europeu de Dança que decorre em Salónica, na Grécia. Nesta competição participam duas representações madeirenses, nomeadamente as Sweet Dancers e as Moving Art Madeira. Depois dos troféus individuais, conquistaram agora o título coletivo do quarto escalão. Marisa Fernandes, a treinadora, destaca esta prestação.
7: Neste momento todas as coreografias que fizemos foram premiadas e conseguimos hoje o nosso primeiro lugar, ou seja, elas são campeãs da Europa na categoria delas. Fui um grupo pequeno de All Dance Open das nossas meninas mais novas, estou muito orgulhosa. Nós trouxemos 27 coreografias, neste momento já fizemos, eu penso que há cerca de 10 coreografias. Os dois próximos dias são muito intensos, temos as últimas coreografias todas, temos praticamente os dias cheios com as últimas coreografias.
0: Bailarinas da Madeira brilham no Campeonato Europeu de Dança que decorre até domingo em Salónica, na Grécia. Agora as previsões do estado do tempo para as próximas horas, períodos de céu nublado, vento fraco a moderado de nordeste, pequena descida de temperatura na vertente sul da Ilha da Madeira e pequena subida nas terras altas com máxima de 26 graus para o Funchal.

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Resultados dos exames e notas dos alunos estão a ser publicados desde sexta-feira à noite, depois de atrasos verificados na plataforma. Na Madeira, neste sábado, estavam ainda em falta algumas pautas do nono ano e do secundário. A Assembleia Legislativa da Madeira assinala aniversário com sessão solene marcada para este domingo. Na abertura da Expo Porto Santo, Presidente do Governo destaca resultados da atividade do golfe naquela ilha e anunciou o lançamento da segunda fase da obra de ampliação do campo. Também para acompanhar nesta edição do Madeira em Notícia, o que está a ser realizado para fazer chegar a ajuda de que precisam milhares de luso-venezuelanos vítimas dos sismos de 24 do mês passado na Venezuela.

0: resultados. Em comunicado divulgado ao princípio da tarde, a Secretaria Regional da Educação referiu que estava ainda em falta a publicação das pautas de avaliação das provas finais de português e de matemática realizadas pelos alunos do nono ano, bem como de um número residual de exames finais do ensino secundário. A Secretaria Regional responsabiliza o Ministério da Educação pelos atrasos. O Ministério já avisou, por seu lado, que algumas das notas estão suspensas e que só devem ser conhecidas na segunda-feira, precisamente no dia em que arranca a primeira fase de candidaturas ao ensino superior. A Assembleia Legislativa da Madeira assinala neste domingo os 50 anos da sua instalação com uma sessão solene comemorativa a partir das 10 da manhã. O programa inclui intervenções de todas as bancadas parlamentares e dos deputados únicos e fecha com o discurso da Presidente da Assembleia, Rubina Leal. À tarde, às 17 horas, na Sé, é celebrada a missa de sufrágio pelos deputados dos últimos 50 anos, presidida pelo Bispo do Funchal, Dom Nuno Brás. 24 dias após os dois violentos sismos que abalaram a Venezuela, ainda se procuram vítimas mortais sob os escombros, ainda se trata dos feridos e de quem sofre as consequências psicológicas da catástrofe. Este é o assunto principal da edição deste fim de semana de mais um programa Alma Latina do PEF, que tem como convidado, e mais uma vez, o Diretor Regional das Comunidades e Cooperação Externa. Sancho Gomes volta a destacar a importância da solidariedade e do apoio por parte da comunidade a quem também precisa de sobreviver e refazer as suas vidas.
1: Nós desenvolvemos uma série de medidas em simultâneo. A criação de uma conta bancária na delegação, em nome da Delegação Regional da Cruz Vermelha Portuguesa, com a garantia de que esta conta será gerida pela Região Autónoma da Madeira, portanto, pelo Governo Regional, em colaboração com a Delegação Regional. Portanto, o dinheiro desta conta, as pessoas que puderem contribuir para esta conta, podem ter a garantia que este dinheiro não será utilizado nem pela Cruz Vermelha Internacional e muito menos pela Cruz Vermelha da Venezuela, que, como sabem, foi intervencionada pelas autoridades venezuelanas. Portanto, o dinheiro será gerido diretamente pela Delegação Regional e será transferido para as organizações portuguesas que estão a apoiar as pessoas de origem madeirense. Portanto, o dinheiro irá para onde o Governo Regional e a Delegação Regional da Cruz Vermelha entenderem. Portanto, isto é uma garantia. Portanto, isto é um apoio direto à nossa população.
0: Além desta conta criada em colaboração com a Cruz Vermelha, Sancho Gomes refere outra conta bancária aberta com a cooperação dos conselheiros da diáspora.
1: No âmbito do Conselho da Diáspora Madeirense, os conselheiros entenderam também desafiados por nós, criaram uma conta solidária para recolha de fundos em todo o mundo português, em todo o mundo onde nós temos comunidades. É uma conta que será gerida pelo Conselho da Diáspora. A conta está em nome da Associação do Santuário de Nossa Senhora de Fátima em Los Teques, nos Altos Mirandinos. Pronto, dá garantia, como é evidente, que é uma entidade idónea. A conta será gerida diretamente pelos conselheiros, portanto serão os conselheiros que irão definir onde é que esse dinheiro será utilizado.
2: Ou seja, Dr. Sancho, quem estiver no Brasil, quem estiver em Londres, quem estiver em qualquer país,
3: Austrália. Sim,
2: com
3: Austrália,
2: esse número, África do Sul, poderá participar.
1: Exatamente.
2: Para ajudar.
1: Pode fazer, inclusive nós temos os números de contas nas nossas redes sociais, podem fazê-lo em bolívares, ou em dólares, ou até ou em euros. Portanto, E também com esta garantia, uma vez mais, que é, será para apoio às nossas comunidades e será, e isto é, esta conta permite esta agilidade, será inclusive para apoio direto às famílias, porque uma vez que é uma conta de uma organização não formal, podem disponibilizar dinheiro imediatamente a alguma família.
0: O Diretor Regional das Comunidades e Cooperação Externa destaca também, nesta entrevista ao programa Alma Latina do PEF, que foram abertos outros canais de apoio à comunidade luso-venezuelana vítima dos sismos.
1: Nós temos um regulamento de apoio ao movimento associativo da diáspora. Nós apoiamos, há cerca de 3 anos apoiamos, criamos uma rubrica orçamental para apoiar as associações de origem madeirense que nós temos espalhadas pelo mundo. Foi definido que este ano, e apesar de já termos recebido candidaturas, foi definido que, primeiro, a totalidade da verba que nós tínhamos serviria para o apoio social à comunidade lusa-venezuelana, em primeiro lugar, e também que seria feito o reforço. Nós tínhamos 60 mil euros. O Sr. Presidente entendeu que nesta primeira fase deveríamos disponibilizar de forma quase imediata 150 mil euros. Foram necessários desenvolver uma série de procedimentos contabilísticos e financeiros,

0: que estão a ser ultimados, de forma a que nós, que a região disponibilize este apoio financeiro, que também vai para as nossas associações, para apoiarem as famílias que lá estão e, portanto, também orientado para associações de origem madeirense.
1: Uma entrevista de Sancho Gomes ao programa Alma Latina do PEF para acompanhar na íntegra também neste domingo, depois das 14 horas, no canal 2 FM. O mais recente balanço divulgado pelo Ministério dos Negócios Estrangeiros de Portugal indica que são 120 as vítimas mortais entre a comunidade luso-venezuelana depois dos sismos de 24 de junho. O número de desaparecidos ronda a meia centena. O presidente do Governo Regional está satisfeito com os resultados da atividade do Golfe sobre a economia do Porto Santo. No discurso de abertura da Expo Porto Santo, que decorre até o dia 26, Miguel Albuquerque referiu-se a um estudo sobre o impacto desta atividade naquela ilha.
2: Nós temos um estudo, eu não esperava que o impacto fosse tão grande, que o Golfe para o Porto Santo significa todos os anos 26 milhões de euros de efeito multiplicador na economia do Império. Isso, com a ampliação do campo de golfe, nós vamos ter a ocasião de melhorar ainda mais o nosso turismo e esbater ainda mais a nossa sustentabilidade.
1: Albuquerque anunciou que já foi lançado o concurso para a segunda fase da obra de ampliação do campo de golfe do Porto Santo. Nesta intervenção, o presidente do governo lembrou que também já arrancou a segunda fase das obras de construção da unidade de saúde.
2: Retomamos a obra, segunda fase da nova unidade de saúde do Porto Santo. A nova unidade de saúde do Porto Santo vai ascender a 35,5 milhões de euros e será uma unidade de ponta que vai garantir prestações de cuidados de saúde à nossa população do Porto Santo.
1: Quanto ao novo hospital, em construção na zona de Santa Rita, no Funchal, Miguel Albuquerque acredita na palavra do primeiro-ministro Luís Montenegro. Apesar das condições impostas pelo mercado internacional, que ditaram uma reavaliação em alta do custo total da obra, o Governo da República vai manter o financiamento em 50% desta unidade hospitalar.
3: Há um compromisso do Sr. Primeiro-Ministro, aliás, eu tive a conversa com ele, como vocês sabem, e essa é uma atualização e um compromisso da República que será cumprido pela República. Nós, neste momento, já lançamos, como vocês sabem, o concurso para a última fase do hospital. São 415 milhões de euros. Esses 415 milhões de euros foram um montante que foi apurado, tendo em vista um rigoroso estudo técnico das atualizações de preços. E da parte da República, com certeza que haverá essa disponibilidade e tem que haver para assumir os seus compromissos relativamente aos 50% com participação na obra do hospital.
4: O hospital, feitas as contas no final, quanto é que vai custar?
3: Ponha 415,
5: mais 100
3: irá custar 515 milhões de euros.
1: Para cobrir os custos adicionais, quer do Hospital Central, quer da Unidade de Saúde do Porto Santo, o Governo Regional terá de dispender mais verbas do que esperava no próximo orçamento. Por isso,
3: é normal que isso aconteça, porque ao contrário do que certas criaturas pensam, nós não temos um orçamento elástico, nem o dinheiro cresce por baixo das pedras, portanto temos de fazer opções. É óbvio que estas unidades de saúde do Porto Santo e do Funchal são prioridades máximas da região. Portanto, serão obras que nós demos prioridade, outras podem atrasar algum tempo, mas isso são opções que nós temos de fazer na vida. A nossa vida privada também é assim, não é? Não podemos ter tudo nem fazer tudo ao mesmo tempo.
1: O aviso de Miguel Albuquerque, o Presidente do Governo, diz que há obras do próximo orçamento que podem ser adiadas. Nos primeiros 6 meses deste ano, o Porto do Funchal recebeu mais de 450 mil passageiros e cerca de 170 mil tripulantes. Viajaram a bordo de navios de cruzeiro que entre janeiro e junho realizaram quase 200 escalas no principal porto madeirense. Em média, estes números superam em 18% os registados nos primeiros 6 meses de 2025. Ao todo, geraram um impacto económico superior a 38 milhões de euros. Para o secretário da Economia, José Manuel Rodrigues, que divulgou os números, estes resultados demonstram que a Madeira consolidou a posição entre os principais destinos de cruzeiro do Atlântico.
6: A Madeira deixou de ser apenas um porto de escala para assumir um papel cada vez mais qualificado na organização das grandes rotas internacionais de cruzeiros, gerando maior valor acrescentado para a hotelaria, os transportes, a restauração, o comércio e toda a economia regional. E numa região insular, os portos nunca são equipamentos apenas logísticos. são infraestruturas estratégicas, constituem uma condição da nossa autonomia económica, reforçam a competitividade da região e exprimem de forma particularmente clara a capacidade de Amadora para transformar a sua condição insular numa vantagem estratégica.
1: Palavras do secretário da Economia, José Manuel Rodrigues, na cerimónia de celebração dos 270 anos do Porto do Funchal.

Agora as previsões do estado do tempo para domingo. Pode contar com períodos de céu muito nublado, apresentando-se em geral pouco nublado na vertente sul da Ilha da Madeira. O vento deve superar fraco a moderado, entre os 10 e os 30 km por hora de norte-nordeste. 26 graus é a temperatura máxima prevista para o Funchal.

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1: Jesus conta a parábola do trigo e do joio. Durante a noite, um inimigo semeia o joio no meio do trigo. Os servos querem arrancá-lo imediatamente, mas o dono responde: deixa crescer um e o outro até à ceifa. Que grande lição para a nossa vida! Também no nosso coração convivem o bem e o mal, a generosidade e o egoísmo, a fidelidade e a fragilidade. E também no mundo encontramos luzes e sombras. Jesus ensina-nos a não viver como juízes dos outros. O tempo de Deus é diferente do nosso. Ele é paciente, dá oportunidades, espera pela conversão e acredita que o bem pode sempre crescer. A nossa missão não é andar à procura do joio, mas cuidar do trigo, cultivar a fé, praticar o bem, semear esperança e espalhar o amor. No fim, será Deus quem fará justiça. A nós pede apenas um coração fiel, capaz de fazer florescer o bem, mesmo quando o mal parece querer ocupar mais espaço.

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